0: coração, amigo.
1: Cestou. Essa aí foi uma verdadeira delícia de ouvir, né? Agora, gente, pequena pausa, intervalinho comercial. Daqui a pouquinho eu tô de volta.
2: Basta um momento pro gole d'água, tá? Daqui a pouco eu tô de volta.
1: Aguarde, senhoras e senhores. Já já o Paixão Sertaneja tá de volta.
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4: 8 e 3.
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1: Oi, gente, sejam muito bem-vindos ao Popstar, o seu programa favorito, cheio de brilho e babado do mundo das celebridades. Eu sou Andressa Pires e já chego chegando com as últimas, porque aqui a gente não perde tempo. E pra começar, uma notícia que tá dando o que falar nos bastidores e nas redes. O senador Flávio Bolsonaro fez uma declaração, digamos, bombástica. Ele afirmou não ter mais relação com a Michelle. E o melhor, gente, ele ainda declarou que não viu o vídeo da madrasta, aquele que acabou expondo toda essa crise familiar. Que fofoca, hein? Parece que a vida pessoal das figuras públicas tá mais agitada que nunca. Mas calma, calma, o Popstar tá só começando. A gente volta já já com muito mais fofoca, muita música e, claro, as notícias mais quentes do universo pop. Não sai daí!

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1: De volta, e o caminho dos amantes do sertanejo está mais lindo do que nunca. E agora, vamos deixar o coração guiar e a música da viola falar tudo o que você mais precisa ouvir. Aqui no Paixão Sertaneja, só toca o que você exatamente gosta de ouvir. Como deve ser.
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0: essa aqui realmente é daquelas músicas que você quer apertar o play ou o replay de novo e de novo e de novo, né? Caso haja alguém especial nos seus pensamentos agora, então, é uma ótima pedida pra mandar essa canção. Aqui é o Paixão Sertaneja, trazendo o melhor da música sertaneja pra esquentar o seu coração.
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0: 8 e 18.
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1: E aí, galera pop! Andressa Pires chegando com toda a energia que vocês já conhecem, porque o Popstar está de volta, prontíssimo para mais uma parte cheia de fofoca quente, direto do mundo das celebridades. Prepara o coração aí, porque o bafafá de agora tá demais. Olha só que babado! O nosso querido Lázaro Ramos, gente, foi flagrado em Buenos Aires e não foi à toa. O ator brasileiro registrou uma festa daquelas depois da virada da Argentina contra a Inglaterra. Ele assistiu à semifinal pela janela de um restaurante fechado e, claro, mostrou toda a euforia e a festa dos argentinos depois da classificação. Que momento, hein? Imagina a energia que tava por lá. Lázaro sempre antenado e registrando tudo pra gente. E ó, já volto, viu? Não sai daí que tem muito mais do Popstar pra você. Fica ligado!

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1: De volta, vamos firmes e fortes, dando espaço para boa música sertaneja. O coração tá pronto, a viola tá afinada, esperando mais e mais momentos de emoção. Aqui no Paixão Sertaneja, a trilha é feita de música que abraça profundamente a alma da gente.

Essa daqui é boa demais, hein, gente? Pra lembrar sempre. Essa daqui trouxe lembranças daquela pessoa ou daquele lugar específico, eu tenho certeza, não foi? Permaneça conectado, porque o modão de qualidade tá chegando pra você.

0: 8h32.
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1: E aí, galera animada do Popstar, Andressa Pires chegando com toda a energia para mais uma parte cheia de fofoca quente do mundo das celebridades. Popstar tá de volta com mais fofoca para você, então se liga. E a notícia que tá dando o que falar é sobre a Ana Paula Sieber e o Roberto Justus, viu? A modelo, que tem 38 aninhos, não poupou elogios ao maridão de 71. Ela exaltou a boa forma do empresário e, pasmem, ela afirmou que ele tem um colchão. É isso mesmo que você ouviu, gente. E o Justus, sempre discreto, ainda revelou quais são os hábitos que o ajudam a manter esse físico de dar inveja. Que casal, hein? Fica ligadinho que o Popstar volta já já com mais babados pra você. Não sai daí!

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1: Voltamos agora para continuar essa expedição sertaneja que jamais desvia a sua rota. E se você tá aqui ainda, se segura, gente, porque o melhor do caminho tá por chegar. A viola afinada, o fole da sanfona respirando e o coração segue no ritmo da próxima canção. E até rimou. No Paixão Sertaneja, cada melodia conta um pedaço da nossa trajetória, refletindo as nossas emoções. Então segure-se bem e vamos juntos caminhando pela estrada linda da emoção sertaneja.
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0: essa aqui é só nostalgia, gente. Cada linha, cada pedaço dessa música é uma vivência maravilhosa para ser recordada. Você já passou por uma situação parecida? Compartilha com a gente. Continue conosco para mais melodia sertaneja de qualidade por aqui.
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0: Delícia de música, né? Vamos fazer o seguinte, vamos dar uma pausa. Daqui a pouquinho eu tô de volta com mais e mais canções por aqui. Preciso apenas de um momento, moçada, pra dar aquela hidratada na voz. Daqui a pouquinho eu tô de volta. Não tire o seu ouvido do rádio. Fique aí colado, porque tem muita música pra passar por aqui ainda. O Paixão Sertaneja volta muito em breve, tá, gente? Já já tem mais por aqui.
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2: 8h49.
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1: Boa, minha gente! Popstar tá de volta com a última fofoca que tá bombando no mundo das celebridades. E a gente fala agora. Olha só, o craque Messi fez acontecer. Em uma virada épica, ele conduziu a Argentina para a final da Copa, superando a Inglaterra. Foram duas assistências que fizeram a diferença, mostrando mais uma vez por que ele é ele, né? E é isso, pessoal. Nosso Popstar chega ao fim por aqui. Mas não se preocupa, a gente volta sempre com mais bastidores, mais histórias e tudo que tá bombando por aí. Se cuida, bebe água e não esquece, aqui é só informação quente e confirmada. Um beijo e até a próxima!

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Chegou ao fim mais um episódio do nosso programa Paixão Sertaneja. Foi incrivelmente belo percorrer essa via de boas modas ao seu lado. A cada melodia relembramos histórias, exibimos sorrisos, sentimos emoções e, enquanto isso, o coração falou mais alto. Com o coração cheio de gratidão, eu, Josimar, estou celebrando essa nossa prosa encantadora e a companhia maravilhosa que eu tive. Porque você, do outro lado, é muito importante para mim. Mais que melodias, o sertanejo traz consigo abraços, lembranças e verdades. Olha, deixa a tristeza de lado, porque já

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3: Olá, queridas ouvintes. Que alegria ter vocês aqui, sintonizadas no nosso Toque de Mulher. Eu sou Andressa Pires e é um prazer enorme começar mais uma parte do nosso programa recheado de dicas especiais e conversas que a gente adora ter. Falando em relacionamentos, que tal pensar na reconciliação? Casais que voltam e ficam juntos relatam que a relação fica mais consciente, madura e que aprendem a valorizar mais o que têm, evitando grandes crises. É uma construção de algo novo. E para a vida ser mais leve, meninas, vamos rir e brincar. Nem tudo precisa ser sério sempre, né? Momentos descontraídos aliviam a tensão, fortalecem a mente e melhoram a qualidade de vida. Mas ó, um alerta, cuidado com a comparação. Nas redes sociais, tudo parece perfeito, mas a vida real é outra. Comparar sua rotina com a dos outros gera ansiedade. Cada mulher tem sua história, seu tempo, suas batalhas invisíveis. Vamos nos amar mais e nos comparar menos. É isso, minhas lindas. Muita coisa pra gente pensar, não é mesmo? Fiquem ligadinhas que já volto, logo logo, com mais dicas e muita energia boa aqui no seu Toque de Mulher.
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0: 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Oi, gente! Sextamos! Excelente sexta-feira pra você. A partir de agora, tô por aqui pra te fazer companhia com toda certeza. Afinal, sexta-feira é dia de alegria, dia de aproveitar. É o Dia Internacional da Felicidade sem motivo. Eu espero que aí, do outro lado do rádio, esteja tudo muito bem com você. Afinal, gente, é a nossa noite da Conte, é noite de sexta-feira. Pra que ficar triste reclamando da vida? Jamais. Vá ser feliz, meu amor. Aproveita cada segundo, cada minuto. Por falar em aproveitar, a gente traz então o primeiro sucesso pra você chegando. E claro que eu já vou pedir pra você ir baixando o nosso aplicativo, que no decorrer do nosso tempo, juntinhos aqui nesta sexta-feira, eu vou falando quais são os municípios que são nossos parceiros, tá? Então vamos começar? Trazer o nosso primeiro sucesso da nossa noite da Conte, da Volume.
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0: 9:15.
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6: Oi, gente linda. Que alegria ter vocês sintonizadas aqui no Toque de Mulher. A nossa casa, o nosso cantinho pra gente conversar e trocar ideias boas. Eu sou Andressa Pires e tô aqui com o coração cheio de carinho para começar mais uma parte do nosso programa. E pra gente iniciar com o pé direito, quero bater um papo leve, mas super importante, sobre a gente se cuidar de verdade. Sabe, nem sempre tá forte significa que a gente tá bem, não é? Às vezes o corpo dá uns sinais, tipo aquele cansaço que não passa, ou até umas dores que aparecem do nada. Isso tudo é o nosso corpo falando, mostrando que a saúde emocional também precisa de um carinho especial, a mesma atenção que a gente dá pra saúde física. Então a dica de hoje é: aprenda a ouvir esses sinais. Seja conversando com uma amiga de confiança, buscando uma terapia, ou só se permitindo sentir e expressar o que tá aí dentro. Respeitar o que o nosso corpo e a nossa mente pedem é essencial pra gente viver em equilíbrio, mais leve, mais feliz. Daqui a pouquinho eu tô de volta com mais dicas e muita energia positiva aqui no Toque de Mulher. Não sai daí!
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Morte FM, onde você estiver, dois amigos, o Léo Magalhães e o Wesley Safadão, pra fechar, gente, o nosso primeiro bloco, que, claro, a gente volta pra curtir daqui a pouquinho com mais sucesso.

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2: 9h30.
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1: Oi, minhas lindezas. Que delícia ter vocês aqui coladinhas com a gente no Toque de Mulher. E ó, já chegamos com aquela energia boa, com aquele papo que faz a gente pensar e se cuidar, sabe? Meninas, a nossa dica por aqui é sobre algo que muitas de nós esquece, a importância de colocar limites. A gente foi ensinada a dizer sim pra tudo, a agradar, a colocar todo mundo em primeiro lugar. Mas, amiga, estabelecer limites é um ato de amor próprio, um cuidado essencial com a nossa saúde emocional. Dizer não não é grosseria, viu? É autoproteção. Pensa comigo. Não consigo terminar esse relatório amanhã, mas posso entregar na quarta. Ou, não vou viajar nesse feriado, preciso descansar. Ou até com os filhos. Mãe precisa de um banho tranquilo. Em 20 minutos eu brinco com vocês. Parece difícil, né? Mas é libertador. Começa pequeno, escolhe uma situação e pratica um não gentil, mas firme. Você merece esse espaço, essa paz mental. E por falar em coisa boa, segura aí que o Toque de Mulher tá só começando. E já já a gente volta com muito mais pra você.
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0: Fonte. Estamos de volta com mais músicas, com você sempre com a gente, interagindo de alguma forma pelo nosso aplicativo, pelo nosso site, pelas ondas sonoras do rádio, claro, né? E a gente já traz logo mais músicas pra você. Nesta sexta-feira, ele não pode faltar, né, gente? Péricles, Graveto.
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1: 9h44.
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3: Um super abraço pra cada uma de vocês que tá ligadinha, vibrando nessa energia boa. E olha, antes da gente se despedir, que tal o hábito da leitura, mesmo com a agenda lotada? Não precisa ler muito. Comece com 10 ou 15 minutinhos. O segredo é escolher livros que te interessem de verdade. Assim o tempo aparece. E se quiser ir além, chame umas amigas e crie seu próprio clube de leitura. É simples. Umas 6 a 12 mulheres, um dia fixo, um grupo no WhatsApp para combinar, o resto flui. Ai, que gostoso conversar com vocês. Eu agradeço demais a sua companhia, a sua audiência, o seu carinho. Foi um prazer enorme estar com você. A gente se encontra no nosso próximo programa, no mesmo horário, com muito mais toque de mulher para te inspirar. Um beijo enorme e até lá.
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0: Onde você estiver, Rádio Conte, Ana Castela, olha onde eu tô. Ah, é claro que eu tô aqui na Conte FM, te fazendo companhia nesta sexta-feira. Cadê a galera do bar, gente? Cadê a galera do copo? Quem tá com o copo na mão aí, levanta, gente! Mas claro, né, tem uma galera boa trabalhando e curtindo a gente nesta sextona. Eita, ainda bem, né? Reclama não, gente. Tem trabalho, você imagina quantas pessoas não têm o trabalho que você tem, né? Então, sem reclamar. Daqui a pouco você vai embora, vai descansar e tá tudo certo. Vamos então trazer mais músicas pra você daqui a pouquinho, depois dos nossos melhores patrocinadores, parceiros. Fica com a gente.
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2: 10 horas.
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0: 10 e 3.
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2: Conte FM, onde você estiver. Estamos de volta com mais músicas. É claro, é sexta-feira, meu Brasil. Dia 17 de julho de 2026. Muita coisa pra gente aproveitar, curtir, se divertir, com toda certeza. E claro, mais músicas. A gente curte agora Ana Castela novamente na participação. E Chitãozinho e Chororó, sinônimos.

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0: você estiver, Tiaguinho, me chama do que quiser. Eita, coisa boa. Aproveitar e falar, deixa eu chamar a Barra do Garças, que tá comigo. Deixa eu chamar também Carlinda, Cláudia, Diamantino, Mirassol do Oeste, Nova Brasilândia. Também chamo Peixoto de Azevedo. Também chamo Terra Nova do Norte. Ponte Lacerda, Vila Rica, uma galera boa curtindo a gente. Sem contar você que tá pelo aplicativo, curtindo de qualquer lugar do planeta, né? Ó, beijo, meu amor. Excelente sexta-feira pra você. Daqui a pouquinho, volto trazendo mais músicas. Pera aí.
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2: 10h31.

0: 10h32.
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2: Estamos de volta sempre com a melhor e a maior rede de rádios. Eu sou a Patrícia Stefani, tô por aqui te fazendo companhia com a nossa Noite da Conti. E já vou trazendo promessa de bar. Essa aqui é pra galera que tá no bar com cerveja, quer dizer, com certeza. Kaique e Alessandro, daqui a pouquinho tem Thiaguinho, Melin e muito mais. Faz assim, dá volume.
3: Presta atenção nessa história, gente.

0: 10h46.
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0: estiver, Rádio Conte, Coração Cigano, Luan Santana, Luísa Sonza, na nossa participação deliciosa aqui nesta sexta-feira, gente, 17 de julho. Obrigada pelo carinho, pela sua audiência, pela carona, você que tá sempre comigo, ó. Beijo, amor da minha vida. Obrigada pelo carinho, pela audiência, tá, gente? Muito bem, vamos fazer o seguinte? Tem mais músicas pra você? É claro que tem. Daqui a pouquinho, com o nosso quinto bloco, vou trazer um spoiler. Tem Toni Braxton pra gente curtir. Tem quem mais? Harry Styles também. Tem Marília Mendonça. Ih, gente, uma galera boa. Uma turma boa que vem já, já.
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2: 11 horas.
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5: Muito bem-vindos ao Link. Que energia boa ter você com a gente sintonizado por aqui. Prepare-se porque o programa tá só começando e a gente já chega com tudo, trazendo aquela dose de entretenimento que você adora. E por falar em movimento, tem gente que sabe como agitar a web. A Virgínia Fonseca, de 27 anos, deu o que falar depois de uns dias se bronzeando lá no iate na Itália. Ela fez a temperatura subir, movimentando as redes sociais ao compartilhar um novo álbum de fotos de biquíni, exibindo a marquinha perfeita. É o tipo de notícia que todo mundo comenta, né? Sempre tem um burburinho quando a Virgínia posta algo. Mas ó, essa é só a pontinha do iceberg das novidades. A gente tá só começando. Segura aí que já já tem muito mais pra gente conversar, com as melhores informações e aquele alto astral que você só encontra aqui no Link. Não sai daí, a gente volta rapidinho.

0: 11.3.
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2: Conte, onde você estiver, é a maior e a melhor rede de rádios. Na sua sexta-feira, com certeza. E tem mais sucesso chegando, gente. Tem Júlio Torres, João Bosco e Vinícius, Espelho do Teto. Esse espelho, qual é mesmo, hein, produção? Sei não, hein? Dá volume.
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1: E estamos de volta. Que energia boa, galera. Você tá ligado no Link. A gente segue junto com muita informação e o melhor do entretenimento. Para começar a nossa parte por aqui, tem novidade quentíssima do mundo da TV que a gente adora comentar, né? Foi dada a largada para as gravações de Todo Santo Ajuda, o novo programa de humor do Multishow. Já saíram as primeiras fotos de cena e a expectativa é grande, viu? A previsão é que essa super novidade estreie ainda neste ano. Humor fresquinho vindo aí para nossa telinha e a gente fica de olho em cada detalhe para te contar tudo. E por falar em novidade e em risada garantida, o Link não para. Tem muito mais vindo por aí, com o melhor da música, interatividade e, claro, as notícias que movem o seu dia. Então fica ligadinho, não desgruda da gente, porque na próxima parte do programa a gente volta com mais. Já já tem mais.
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gente, onde você estiver, vamos fofocar aqui, né? Porque a Bruna Biancardi surgiu nas redes sociais ontem, né? Quinta-feira, ao lado de Neymar e também das suas filhas, gente, da Maeve e da Mel, para mostrar a despedida da família dos Estados Unidos. Eles passaram uma temporada no exterior para a Copa do Mundo e tiveram um período de férias após a eliminação do time. A influenciadora compartilhou um registro dentro do jatinho particular do atleta. Abre aspas, hora de voltar para casa. Depois de dias maravilhosos por aqui, Deus nos abençoe, fecha aspas. Escreveu a Bruna na legenda da

0: publicação em que aparece animada, né? Assim como o jogador. No post, Mel e Maeve surgiram com roupas temáticas da personagem Minnie da Disney. Então, Neymar está em solo brasileiro, gente. Daqui a pouco eu volto trazendo mais músicas. Peraí.
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2: 11:32.
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4: Alô, galera que tá ligada aqui no Link. Que vibe boa a gente tem por aqui, né? E olha só quem deu o ar da graça e chamou atenção, hein? A musa Paola Oliveira, sempre em forma, foi flagrada caminhando pela orla da Praia da Macumba, lá no Rio de Janeiro. Com seus 44 anos, a atriz mostrou toda a sua disposição e elegância, aproveitando o visual paradisíaco. Aquela caminhada para revigorar as energias e manter o corpo em dia, sabe? Uma inspiração pra gente que busca um tempinho para se cuidar, mesmo com a rotina corrida. Paola, sempre linda e esbanjando saúde, provando que a idade é só um detalhe quando a gente se cuida de verdade. Quem não queria estar lá, curtindo uma paisagem dessas e de quebra se exercitando? E a gente segue com essa energia lá em cima, porque o Link tá só começando. Tem muito mais pra rolar por aqui, então não desgruda. Eu volto já já com mais novidades e muita interação pra você. Fica com a gente.

0: 11:33.
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2: Onde você estiver, Rádio Conte, estamos de volta com o nosso último bloco musical desta sexta-feira, gente. Tem sucesso chegando pra você. Tem Melin, Ouvi Dizer.

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1: E aí, galera? No Link, a gente sempre tem espaço para uma notícia quente do mundo das celebridades e do esporte, né? E essa aqui tá bombando. Preparem-se. Kay Alves, a ex-BBB que a gente adora, tá de volta às quadras. 6 meses depois de dar à luz a sua filha, a Kay já tá com tudo, pronta para brilhar de novo. Com apenas 26 aninhos, ela acaba de assinar com um time de vôlei lá de Los Angeles. Que poder, né? Essa mulher não para, mostrando que dá para conciliar maternidade e carreira de atleta de alto nível. Puro arraso. Bom, o Link voou e a gente sempre deixa um gostinho de quero mais, não é? Foi um prazer enorme ter a sua companhia. A gente amou compartilhar essas histórias, as tendências e tudo que rola no universo do entretenimento com você. A gente se encontra na próxima, com mais novidades, mais bate-papo e a energia que você já conhece. Um grande abraço e até a próxima edição do Link.

0: onde você estiver, Rádio Conte, verbo gentileza, meu verbo. Pra gente finalizar então a nossa noite da Conte, obrigado pelo carinho, pela sua audiência. Eu sou a Patrícia Stephanie e claro, né gente, que a gente curte muita música ainda durante toda a nossa madrugada, inclusive. Fica ligado na nossa sintonia na maior e também na melhor rede de rádios, tá? Como eu falei, eu sou a Paty, volto na segunda-feira pra te fazer companhia, tá gente? Fica com a gente, fica. Todo final de semana a programação bem especial só pra você. A direção geral é dele, do Dr. Rodrigo Barbosa. Tchau! 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

Bom dia, bom dia, bom dia, meu povo! Alô, Rádio Conte, 101,5 FM, onde você estiver, dando o start na sua manhã neste sábado 18 de julho de 2026. Que alegria imensa começar mais um Som do Campo, a sua companhia fiel para o campo e a cidade. Eu sou Pedro do Vale e vamos juntos com muita música boa, carinho e aquela energia lá em cima. E por falar em energia e fé, quero compartilhar uma reflexão que me toca muito. Em minhas orações, falei para Deus que mesmo que as nossas vontades não coincidam, continuarei feliz e agradecido. Afinal, Ele conhece o futuro, enxerga o que meus olhos não conseguem ver e sabe exatamente o que é melhor para minha vida. Nem sempre entendemos os caminhos que Deus escolhe, mas podemos confiar que seus planos são maiores e melhores do que os nossos. Às vezes, o que hoje parece uma demora ou um não é, na verdade, uma proteção ou a preparação para algo ainda melhor. Que neste sábado possamos entregar nossos sonhos nas mãos do Senhor, viver com fé, gratidão e serenidade, sabendo que nada acontece fora da vontade dele. Quando confiamos em Deus, aprendemos que a paz vale muito mais do que a pressa e que os planos dele sempre chegam no tempo certo. Um excelente sábado para você e sua família. Que Deus abençoe o seu trabalho, a sua casa e encha o seu coração de esperança. Essa é a primeira parte do Som do Campo, com Pedro do Vale. E para já começar com o pé direito, que tal uma moda daquelas que embalam a alma? Prepare o anzol e a isca, porque vem aí com toda emoção Ronaldo Viola e Praiano com Pescaria.

Bom dia, gente! Que alegria ter você ligado na Rádio Conte 101,5 FM, onde você estiver. O som do campo trazendo aquela energia boa pro seu sábado. Que seu dia seja leve, cheio de paz e com muita música. A gente segue por aqui, animado demais.

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0: Bom dia, amigo ouvinte. Que manhã gostosa aqui no Som do Campo, hein? 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Vamos para um rápido intervalo e já já a gente volta. Rádio Conte, 101,5 FM, onde você estiver.
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2: 4:18.
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0: 4h21.
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2: Alô, minha gente, o Som do Campo segue fazendo companhia para você nesta manhã de sábado. Estamos de volta com muita energia na Rádio Conte 101,5 FM, onde você estiver. Quero mandar um abraço especial para Silvana Lima, para a Marli e também para o Donizete, lá no Jardim São Paulo. Muito obrigado pela sintonia, meus amigos. E agora, prepare-se, porque o clima do campo vai invadir a sua casa com um clássico. Vem aí, Galo Índio, de abril.

dia, família Som do Campo. Que alegria ter você ligado na Rádio Conte 101,5 FM, onde você estiver. E nesta parte do nosso programa, quero mandar um abraço especial para quem faz a gente ter essa programação top: Café Favo de Mel, a Aragon Bombas Injetoras e Retificadora de Motores e a loja Espaço Caltri. Vem com a gente!

0: bom dia, meu amigo, minha amiga. Que energia boa tomando conta do seu sábado aqui na Rádio Conte, 101,5 FM. O som do campo trazendo o melhor da nossa terra direto pra você, onde você estiver. E olha, o programa tá demais, não é mesmo? Cheio de emoção e histórias inspiradoras. Daqui a pouquinho, a gente volta com mais música e mais reflexão. Mas antes, uma rápida pausa pra gente recarregar as energias. Fique ligado na 101,5 FM. Visite nosso Facebook, Conte Mirassol, e o Instagram, @RádioConteMirassol. Manda um alô no WhatsApp também, 999904664. A gente já volta, rapidinho.
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2: 4h31.
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0: 4:47.
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0: 4,49.
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2: Bom dia, estamos de volta e seguimos com o Som do Campo, aqui na sua Rádio Conte, 101,5 FM, onde você estiver. Alô para Cleide de Azevedo, um abração também para Dona Edith e a Clara Vitória, lá do Silvio Rodrigues. Valeu demais pelo carinho da audiência. E para esta parte do programa, prepare o coração, Tião Carreiro e Pardinho, com o lendário Boi Soberano. Fica ligado! Música.

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0: dia, gente animada! Que alegria ter você ligado na Rádio Conte 101,5 FM. Nesta parte do Som do Campo, a energia tá lá no alto. Agora, um rapidinho e a gente já volta com mais. Manda um oi pra gente no zap 999-904664. A gente te espera, onde você estiver.
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2: 5 horas.
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0: 5 e 5.
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2: Bom dia, gente. E a Rádio Conte 101,5 FM continua levando o melhor da música sertaneja para você. Um abraço especial para a Marivalda, para o Laurindo e também para a nossa amiga Eva Mello. Fique ligado, porque agora Tonico e Tinoco vem aí.

bom dia, Brasil! Que energia sensacional, viu? O Som do Campo segue com você nesta manhã de sábado, aqui na Rádio Conte, 101,5 FM. 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

0: Bom dia, gente animada! Já já tem mais.
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2: 5:15.
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0: 5h36.
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2: Bom dia, Som do Campo. Estamos de volta. Bom demais ter você com a gente, viu? Um abraço especial para o João Batista e alô também para a Carmélia e para a querida Maria Madalena de Souza, lá de Curvelândia. Um grande abraço para todos vocês que fazem a nossa Rádio Conte 101,5 FM, a rádio onde você estiver, ainda mais especial. E agora, prepare o coração, porque o som que vem por aí é daqueles que a gente gosta, que bota um sorriso no rosto. Vem aí, João Mulato e Douradinho, com Nordestino Inteligente.

Bom dia, meus amigos e amigas. Que energia boa na Rádio Conte, 101,5 FM. O som do campo. A gente segue com a melhor companhia nesta parte. 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

0: Bom dia, meu amigo, minha amiga. Que alegria ter você ligado aqui na Rádio Conte, 101,5 FM. Onde você estiver, estamos juntos, em alto e bom som, neste sábado maravilhoso. Mais um som do campo vibrante para começar o dia com o pé direito. E olha, o nosso dia só melhora, viu? Fique ligado nas nossas redes, curta a gente no Facebook Conte Mirassol. Siga no Instagram, @ Rádio Conte Mirassol. E mande seu recado pro nosso WhatsApp. Anota aí, 999904664. A gente está chegando agora nessa parte do nosso programa, mas já já a gente volta com muito mais para você. Não sai daí, é rapidinho.
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2: 5:46.
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0: 6 e 2.
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0: 6 e 6.
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2: Bom dia, bom dia. Estamos de volta no Som do Campo. Que energia boa na Rádio Conte 101,5 FM, onde você estiver. Seguimos juntos. Um abraço para a Jacira Anjos e também para o Sebastião. Obrigado pelo carinho e pela companhia de sempre. E para embalar esta parte do programa, prepare-se para o clássico. Christian e Ralph com Quebradas da Noite.

0: energia gente boa demais. Que energia sensacional, hein? Estamos no ar com o Som do Campo. E olha, a nossa manhã está voando, mas ainda tem muita coisa boa para rolar por aqui. É hora de uma rapidinha, um instante pra gente se hidratar, tomar aquele cafezinho. 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A Rádio Conte, 101,5 FM, onde você estiver, já volta. Fica com a gente, conectadíssimo no Facebook Conte Mirassol, no Instagram, @ Rádio Conte Mirassol, e mande um alô no WhatsApp, 999904664. Não sai daí, hein? É rapidinho e a gente já tá de volta com mais Som do Campo.
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2: 6:17.
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0: 6h22.
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2: Bom dia, minha gente. Um abraço especial para o Valdir, lá de Araputanga, a Renata de Boa União e, claro, nosso amigo Adão. Grande abraço a todos vocês. E agora, preparem o coração, porque o Som do Campo vai te presentear com o clássico Tião Carreiro e Pardinho, com o Rei do Pagode. Solta o som!

dia, bom dia. 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

0: dia, gente querida do Som do Campo. Que energia boa no seu sábado. É hora de uma pausa rápida, mas já já a gente volta com muito mais para você. Fique ligado na Rádio Conte, 101,5 FM, onde você estiver. Manda um alô pra gente no zap 99990-4664. Voltamos em instantes.
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2: 6:32.
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0: 6h49.
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2: Bom dia, gente. Que alegria ter você de volta na Rádio Conte 101,5 FM. Onde você estiver, estamos de volta com o Som do Campo, que segue no ar trazendo a melhor seleção para sua manhã. Um alô especialíssimo agora pro nosso amigo Geraldo, lá de Quatro Marcos. Geraldo, um abraço gigante. Muito obrigado pela sua companhia e pela audiência que faz a nossa manhã ainda mais bonita. E você que tá curtindo com a gente, anota aí nosso WhatsApp: 9 99 90 46 64, para mandar seu recado, pedir sua moda. E por falar em moda, prepara o coração que a gente já vai pro próximo sucesso. Vem aí, goiano e paranaense com Meu Recanto, Meu Paraíso. Fica ligado.

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1: Bom dia, amigos do Som do Campo. Que energia boa na Rádio Conte 101,5 FM, onde você estiver, sintonizado na gente, né? A gente segue por aqui nesta parte do seu programa favorito. Queremos a sua mensagem no nosso WhatsApp 999 90 46 64. Manda um alô pra gente.

0: dia, gente animada! Que energia boa no seu som do campo, hein? Na Rádio Conte, 101,5 FM. A gente faz uma rapidinha pausa, mas não sai daí não. Tem muito mais pra agitar seu dia. Voltamos já com a Conte, onde você estiver.
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2: 7-1.
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0: 78.
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2: Bom dia, meu povo. Estamos de volta, direto dos estúdios da Rádio Conte, 101,5 FM. Onde você estiver, a gente te encontra. E olha só, estamos seguindo com muita moda boa, do jeito que o Som do Campo gosta de levar até você. Um abração gigante, com muito carinho, para o José Carlos e para a Kátia, lá em Glória do Oeste. Muito obrigado pela sintonia, meus amigos. É uma honra ter vocês aqui coladinhos com a gente, para continuar essa manhã que tá demais, com a nossa programação especial. Prepare o coração porque vem aí uma canção que é um verdadeiro clássico, um hino à simplicidade e à beleza do nosso interior. Lourenço e Lorival com Meu Sítio, Meu Paraíso. Rádio Conte, Conte Mirassol no Facebook, @Rádio Conte Mirassol no Insta e manda um zap pra gente.

0: dia, minha gente! Que energia boa a gente sente aqui no Som do Campo, sempre com você na Rádio Conde, 101,5 FM. E para manter essa vibe lá em cima, a gente vai pro nosso intervalo com aquele recado especial dos nossos parceiros que fazem a diferença. 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Não saia daí, viu? A gente volta já já com muito mais Som do Campo. Rádio Conte, onde você estiver. Nosso WhatsApp é o 999-904664. E nas redes, arroba Rádio Conte Mirassol no Instagram e Conte Mirassol no Facebook. Até daqui a pouco.
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2: 7:17.
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0: 7h20.
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2: Bom dia, meu povo. Estamos de volta aqui na Rádio Conte, 101,5 FM. Onde você estiver, tá ligado no som do campo? Então, participe com a gente. Um alô mais que especial para Dona Francelina, lá em Porto Espiridião. E também para Valdete, que tá sempre ligada. Muito obrigado, viu, pelo carinho da audiência. Vocês fazem a diferença. Manda seu recado, seu pedido, seu bom dia. Nosso WhatsApp é o 99990-4664. No Facebook é Conte Mirassol e no Insta, arroba Rádio Conte Mirassol. E agora, prepare o coração, porque vem aí, para embalar essa manhã, Rolinha Cabocla, na voz inconfundível do nosso querido Daniel. Segura essa!

dia, gente! Que energia boa, que alto astral a gente tem aqui na Rádio Conte 101,5 FM, seguindo com você onde você estiver, levando essa alegria do som do campo para sua manhã. E tem muito mais por vir, viu? Fica ligado, Conte Mirassol no Facebook, arroba Rádio Conte Mirassol no Instagram. Manda seu recado pra gente no zap 999 904664. A sintonia é a nossa paixão.

0: você estiver. Vamos rapidinho para um intervalo e voltamos já. Fique conectado com a gente. Arroba Rádio Conte Mirassol no Insta e nosso zap 999904664.
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2: 7h31.
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0: 7h36.
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2: Bom dia, Rádio Conte. Estamos de volta, 101,5 FM, onde você estiver. Um abraço especial para Lana Lúcia, lá na Fazenda Dois Irmãos, e para Jacira Anjos, na Chácara Nossa Senhora Aparecida. Obrigado a todos que estiveram com a gente nesta manhã. E agora, Zé da Silva Brasileiro já tá no jeito com Teodoro e Sampaio. Vem que é boa! Música.

bom dia Brasil! Pedro do Vale chegando com toda a energia na Rádio Conte, 101,5 FM, a rádio onde você estiver. Que alegria ter sua companhia neste sábado com a gente no Som do Campo. 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Para mandar seu recado, o WhatsApp é 9990-4664. Fica com a gente.

0: Bom dia, gente! Que energia boa no som do campo, aqui na Rádio Conte, 101.5 FM, onde você estiver. Daqui a pouquinho a gente volta com mais. É hora do nosso rápido intervalo. A gente volta já.
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2: 7h47.
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Chegamos, minha gente, ao final de mais uma edição do nosso querido Som do Campo aqui na Rádio Conte. Muito obrigado de coração pelo carinho da sua audiência e pela companhia maravilhosa nesta manhã. Foi bom demais ter você com a gente. 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O nosso muito obrigado. 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Eu sou Pedro do Vale e foi um prazer enorme estar com você. Um grande abraço, um excelente e abençoado final de semana para você. Aproveite bem este sábado 18 de julho de 2026. A gente se encontra de novo, se Deus quiser, na segunda-feira. Tchau, tchau.

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2: Nesta primeira parte do nosso programa, os destaques são: no setor de economia, o etanol deve registrar um aumento significativo no consumo, com projeções animadoras para os próximos meses. Vamos aos detalhes, começando pela economia. Uma pesquisa recente da Argos, que ouviu as principais distribuidoras do país, indica que o consumo de etanol deve subir em 17% neste mês, com a tendência de alta se estendendo por julho e agosto. É um dado importante para o setor e para o consumidor, mostrando uma movimentação relevante no mercado de combustíveis. Fique de olho, porque essa é uma notícia que impacta diretamente o seu bolso e as suas escolhas na hora de abastecer o carro.
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Opa! Olá! Passou o Sapa, ou o fantasma aqui que desligou magicamente o microfone central. Novamente! Pois é, mas conseguimos o plano 3, que é usar o terceiro microfone. Por isso que tem que ter o plano 1, plano 2 e plano 3. E aqui a gente tem até o plano 3 para não ficar fora do ar, para não ficar com falta de contato com você. Mas o que, fala sério, o que te interessa? O que o ouvinte interessa saber se o plano 1, 2 ou 3 não funcionou? Se eu não falasse, ninguém ia saber, né? Mas é mania, né? Mania de tentar colocar o que acontece, os atrasos, né? E sempre alguém, às vezes, com ideias erradas. Por que o cabra não começou no horário? Por mais rádio que você faz, né? Desde que você tinha dente. E aí você chega aí, depois de muito tempo, sempre alguém acha que tem que te ensinar. Faz parte, né? Agora são 8, onde está o meu relógio? 8 horas 7 minutos. Bom dia, conte nesse sábado maravilhoso. Hoje é dia 18 de julho de 2026. Sábado. O sábado chegou com tudo e para aproveitar bem o dia, que tal curtir um momento de descanso merecido? Ou você tá aí, você tá novamente aí no... Como é que fala? No tronco? Então, passear ao ar livre, investir em um hobby criativo ou reunir a família e amigos para preparar aquele almoço especial. Sábado é o dia que você pode chamar o Dia Internacional da possibilidade de você curtir um final de semana. Eu queria dizer Dia das Armações Ilimitadas. Hoje nós podemos certamente sair, reunir com outros amigos, podemos frequentar aí um baile, um clube. Lembra do tempo da pandemia? Meu Deus do céu, chega a arrepia, né? Você não podia fazer nada, vez nada. Às vezes nem trabalhar. Vocês já esqueceram dessa situação horrível que a gente teve como experiência e nunca mais vamos esquecer? E torcer para que nunca mais apareça uma epidemia parecida, né? Mas estamos aqui na Terra sujeito a qualquer coisa que venha. Sempre temos que estar preparado, então eu digo, tá tudo bem com você, tá tudo legal, aproveite a boa que você tá, porque ela não continua, né? Então quando chegar aí a não boa, você ter aproveitado pelo menos quando estava tudo bem. Então, vamos bebericar com os amigos, falar com os amigos, fazer mais amigos, deixar aqueles que não querem ser amigos. Se aqueles que não querem ser amigos, já tá descrito, né? Não quer. É por isso que não é seu amigo. Agora tem amigo, vamos curtir os amigos. Começar aqui com a banda norueguês. Já tá de fundo aqui. Vamos começar light. Hunt High and Low. Grupo Ahá. Bom dia, é muito bom ter você na nossa companhia. Que seu sábado seja intensamente feliz. Bom final de semana.

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1: Oi, gente linda. Letícia Leal chegando pra te abraçar e guiar nessa jornada incrível do Guia Astral. Que alegria te ter aqui.
2: Áries, Touro, Gêmeos.
1: Áries, energia de renovação te chama. No amor, reconecte-se à paixão autêntica. No trabalho, sua iniciativa abre portas. Emoções fluem livremente. Conselho, confie na intuição. Sua força é imbatível. Cor da sorte, vermelho rubi. Número da sorte, 17.
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1: Taurino. Autoconhecimento profundo aflora. Aprofunde laços afetivos importantes. No trabalho, paciência traz resultados. Cuide do seu bem-estar. Permita-se novas experiências. Sua estabilidade é vital. Cor da sorte, marrom bronze. Número da sorte, 43.
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1: Gêmeos. Expansão e comunicação clara. No amor, dialogue com sinceridade. No trabalho, criatividade e inovação. Emoções pedem leveza. Abrace as mudanças. Sua mente é um tesouro. Cor da sorte, laranja vibrante. Número da sorte, 77. Uau! E o Guia Astral continua, viu? Na próxima parte, teremos previsões para Câncer, Leão e Virgem. Fica com a gente, tem muito mais a caminho.
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0: e Felipe. Natan e Felipe Amorim. Love gostosinho. 8h28.
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4: Olá, corações iluminados. Que alegria ter você de volta no nosso Guia Astral.
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4: Para você, Câncer, o momento pede um olhar carinhoso para suas raízes emocionais. Cuide dos seus sentimentos com a mesma dedicação que você oferece aos outros. Permita-se sentir, pois sua sensibilidade é um superpoder que te fortalece. Sua cor da sorte é azul marinho e seu número da sorte é 27.
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4: Agora, Leão, é hora de deixar sua luz brilhar, usando seu carisma para inspirar e liderar com generosidade. Confie na sua força interior, ela é inesgotável e sua coragem abre muitas portas. Sua cor da sorte é dourado e seu número da sorte é 51.
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4: E para você, Virgem, o universo convida a organizar não só o exterior, mas também o interior. Busque leveza nas rotinas e não se prenda tanto à perfeição. A verdadeira perfeição está em ser você, com toda a sua essência. Sua cor da sorte é terracota e seu número da sorte é 14. Uau, quanta energia! Ainda temos muito para desvendar. Em breve, mergulharemos nos caminhos de Libra, Escorpião e Sagitário. Não perca a próxima etapa.
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5: Oito e 36.

Oi! Uai! Rapaz, funcionou! Às vezes é aquela questão do toque. Já viu falar do toque? E aí você fala assim, companheiro, você que é o máximo que conhece as coisas. Fala, não conheço nada não. Aí coloca a mão e resolveu o problema. Ô Nod, coloca a mão aqui. Bom, aqui também nesse equipamento que não tá funcionando. Aqui também, nesse outro. Aí vai consertar tudo. Eu vou falar pra você, viu? Ele também pode ser que ele, quando faz exorcizou o fantasma que eu falei que tá aqui. É brincadeira, não tem fantasma. Aqui só tem coisa boa e energias positivas pra você, viu? Indicou até a próxima música. Vamos ver qual que ele indicou aqui. Aí, ó. Sugestão do meu companheiro aqui. Fui fiel. Gustavo Lima.

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1: Que alegria ter você de volta aqui no Guia Astral, minha gente. É sempre um prazer mergulhar nessa jornada de autoconhecimento e descobertas ao seu lado.
0: Libra, Escorpião, Sagitário.
1: Libra, busque equilíbrio nas escolhas e harmonia no amor e trabalho. Confie na sua intuição e espiritualidade para criar um futuro luminoso. Sua cor da sorte é o lilás e o número da sorte é o 9.
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1: Escorpião, a transformação profunda te espera. No amor, permita-se curar. Na vida profissional, desapegue e abrace o novo com garra. Sua força interior é um guia poderoso para essa fase de renascimento. Sua cor da sorte é o índigo e o número da sorte é o 27.
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1: Sagitário. Prepare-se para expandir seus horizontes e viver novas aventuras. No amor, celebre a liberdade. No trabalho, novas oportunidades surgem. Siga seu coração aventureiro e sonhe grande. Sua cor da sorte é o mostarda e o número da sorte é o 42. Muita energia boa, não é mesmo? Nossa jornada astral continua. Na próxima parte do Guia Astral, teremos Capricórnio, Aquário e Peixes. Não perca!
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0: Despacito. Só a Lua, recordando o grande sucesso que você já curtiu e é bom sempre relembrar, não é isso? 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
3: E na política, o governo Lula traz à tona uma discussão sobre a origem do chamado tarifaço, apontando uma construção que envolveria a família Bolsonaro. Agora, virando a página para o cenário político, a gente repercute as declarações do governo Lula. Eles afirmaram que o chamado tarifaço é um enredo que foi construído e arquitetado pela família Bolsonaro. Segundo o governo, os Bolsonaro seriam falsos patriotas que arquitetaram e defenderam publicamente ações contra o nosso país. Uma declaração forte, que certamente vai gerar muita repercussão e debate nos próximos dias. O embate político continua aceso.
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1: Olá, meu coração. Que alegria ter você de volta aqui no Guia Astral, nosso cantinho de luz.
0: Capricórnio, Aquário, Peixes.
1: Capricorniano, Capricorniana. Um período de grande autoconhecimento se abre. Reflita sobre suas paixões, deixando a intuição guiar o amor e as relações. Confie na sua jornada. Sonhe mais alto. Sua cor da sorte é o azul índigo e o número da sorte é 37.
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1: Aquariano, Aquariana. Suas emoções estão intensas, convidando a conexões profundas. Profissionalmente, a inovação é sua aliada, trazendo reconhecimento e crescimento. Explore o desconhecido. Sua cor da sorte é o dourado e o número da sorte é 19.
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1: Peixes. Sua sensibilidade eleva-se, clareando questões pessoais e sentimentais. O trabalho pede colaboração, revelando parcerias e projetos promissores. Flua com a vida, abrindo o coração para recomeços. Sua cor da sorte é o rosa quartzo e o número da sorte é 82. Com o coração cheio de gratidão e esperança, encerramos esta jornada estelar. Que as mensagens inspirem você a viver com propósito e alegria. Um beijo de luz e até a próxima vez.
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0: Oi, Tadeu, bom dia.
1: Bom dia,
0: Simara. Aparecida do Carmo. É, manda a música pra nós aí do Irmão Lazo. Eu te amo tanto. Vai para todos vocês do rádio e também vai para todos meus filhos. Neto, neta, nora e genro.
1: Muito bem.
0: Bom dia. Bom sábado para todos nós.
1: Obrigado para você também, amiga. Chamar você de maninha também dá, né? Nosso ouvinte número 1.
2: Irmãos, eu perguntei a Jesus: Jesus, por que tu me escolheu? Logo eu, um maconheiro, um cheirador de cocaína, alguém que jogou o nome da família na lama. Eu perguntei: Deus, por que eu? Por que tu me escolheu? E Jesus me respondeu: porque eu escolho as coisas loucas deste mundo para confundir as sábias. Porque eu escolho aqueles que não são para confundir os que são. Porque eu escolho as coisas fracas e desprezíveis deste mundo para aniquilar as fortes. E durante este diálogo com Deus, Ele me deu uma canção nova. E eu vou cantar para você. Se acomoda aí no seu lugar, senta um pouquinho.

gostaria que você fosse boca de Deus aqui esta noite e emprestasse seus lábios ao Senhor e cantasse para a pessoa que está do seu lado: filho, eu quero tanto. Vamos lá? Filho, eu enxugar teu pranto, te fazer só meu. Filho, eu quero ser teu Deus.

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0: Agora 9:27. Essa voz rouca, romântica, é da cantora Bonnie Tyler, que morreu no último dia 8 de julho desse ano, aos 75 anos, em um hospital lá em Portugal. Ela estava internada, né? Há meses, devido a complicações graves no intestino, causada aí por uma apendicite. Mas deixou muita música, né? Deixou sempre, vai estar sempre presente aí com suas canções lindas. E o seu clássico é essa que a gente tocou agora aqui para você, e que é Total Eclipse of the Heart. 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

0: 9:34.
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2: Muito bem, são 9:34. Bom dia, bom sábado para você, para as queridas secretárias do lar. A casa não é dela, mas ela cuida como se fosse, não é isso? Para as queridas secretárias do lar, o nosso abraço hoje, e para aquela que não é, é a sua própria secretária mesmo, não é? E hoje é o Dia Internacional da Limpeza. É, tem que sempre dar aquele capricho, não é? Às vezes trabalha durante toda a semana e no sábado tem o privilégio de não trabalhar fora, mas dentro trabalha muito mais, né? Pois é, 6x1, essa jornada de 6x1 aí, ou estão empurrando com a barriga, mas depois aí das eleições eu acredito que deve passar, viu? A força no Congresso é grande e deve sim sair. Pra você descansar 2 dias aí, tá ligado? Enquanto a vassoura come solta por aí, a gente vai tocando música pra você, pra musicar aí o seu sábado, ok? Lamentavelmente, um acidente que envolve humanos, não é? Fica lá do outro lado do mundo, mas são crianças ainda, tá? Um trágico acidente de ônibus escolar em Uganda, no leste da África. Tanta coisa, tanta miséria para aquele lado, daí agora uma tragédia dessa. Um trágico acidente, um ônibus escolar em Uganda, no leste da África, resultou na morte de pelo menos 20 crianças e de um adulto, o diretor da escola. O veículo capotou após perder o controle e colidir com uma rocha enquanto voltava de uma excursão para as cataratas de Sipe. Infelizmente. Agora você imagina a comoção para o velório, o sepultamento, né? Esse acidente trágico lá na África aconteceu anteontem. Lamentável.

Oi, Silmara, bom dia, minha linda, tudo bem com você? Silmara, eu queria ouvir uma música, né? Com Marília Mendonça, a Estrelinha, e ofereço para você, para todos aí da Conde, né? Pro Tadeu,

0: pro nosso locutor aí, né? E dar uma nota para ele, né? Uma nota, não 10, mas 1000, né?
1: Eita!
0: E para toda a galera que tá ouvindo, tá? Para todos que tá ligadinho na Conte. E um bom dia, Silmara. Fica todos com Deus, viu?
1: Amém.
0: Tadeu.
1: Um abraço,
0: com Marilza. Deus também, você e toda a sua família.
1: Tá bom, Marilza. Muito obrigado para você e também a sua família. Você pediu, tá rodando um sucesso, né? Que remete a gente pensar nessa cantora que partiu. E toda vez quando a gente olha aí pro céu, pro cosmo, vê uma estrelinha, lembra dela, né? Ela deve ser uma dessas. De Paulo e Paulino, gravou com ela.

Aí pra você matar a saudade é sempre bom recordar, certo? Pedis, Wish You Were Here. 7h46, agora há pouco a gente falou daquela tragédia de um acidente lá na Uganda, na África, onde vitimou 20 crianças. Mesmo que não fosse criança, fosse adulto, né? O diretor da escola morreu junto. Você já pensou? O motorista desse pequeno ônibus, sei lá o que aconteceu, perdeu o controle. A gente não sabe se... Porque acidentes é assim. Quando se perde o controle, muitas vezes, depois do acidente, que esse acidente que aconteceu ontem, vai fazer toda a perícia e descobre que o motorista teve um mal súbito, não é? Perdeu o controle, porque todo acidente tem a causa. Tem uma causa, na maioria das vezes, os especialistas, né? A polícia perita, científica, acaba descobrindo. Infelizmente, tem outro acidente que ocorreu na tarde de ontem. Duas pessoas morrem em um grave acidente na BR-174 em Nova Lacerda, entre Nova Lacerda e Conquista do Oeste. Algumas vítimas fatais, eu falo daqui a pouquinho, inclusive tem uma criança de 12 anos que morreu, que segundo informações, não sei se está nessa matéria que acabou de chegar, é aqui de Mirassol do Oeste, né? Que coisa mais absurda, gente, que absurda. E como eu disse, a imprensa divulgou o que foi passado aí para a imprensa, que tem isso. Mas a Politec da Polícia Civil está fazendo um estudo, né, averiguando para saber a real causa da dinâmica desse acidente. Como acabei de dizer, sempre descobre o que de fato aconteceu. No entanto, gado espalhado pela pista, né? Uma coisa horrível. Daqui a pouquinho, aguenta só um instante para os outros detalhes.

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0: 952.
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2: Eu, a nós, mano. Pois é, são 9h52. 9h52. Lamentavelmente, sempre nós estamos aqui a serviço da nossa jornada de trabalho. Envolve as notícias que quase sempre eu não gosto de dar. Eu quero dar notícias boas, né? Então, as notícias que estão bem de longe, por exemplo, essa da Uganda, não tinha necessidade. A gente fala justamente porque envolveu crianças e que a perícia de lá está fazendo o levantamento para descobrir se houve alguma coisa com o motorista, se ele era habilitado, se esse ônibus estava em condições de fazer transporte de criança, né? E logo teremos isso. Agora, outro acidente, infelizmente, e foi agora bem aqui na nossa região, é claro, com um saldo de mortos bem inferior, né? Porque é o que tinha, né? Caminhão não transporta criança. Duas pessoas, né? Mas o que vale duas vidas? Muito. Se fosse uma, nesse grave acidente, então duas pessoas ocasionou vítima fatal na BR-174 entre Nova Lacerda e Conquista do Oeste. Nós tivemos as informações que chegou aqui. Vamos utilizar aqui a redação da TV Centro-Oeste, né? Que já publicou. E os demais sites oficiais, jornais oficiais do Mato Grosso, todo mundo levando o recado. Esse grande acidente registrado na tarde de sexta-feira, ontem, né? Dia 17, entre os municípios de Nova Lacerda e Conquista do Oeste, resultou na morte de duas pessoas, sendo um adolescente de 12 anos, não está aqui na matéria, mas segundo informações, né, que essa criança é moradora, é de famílias aqui de Mirassol do Oeste. E de acordo ainda com informações preliminares, o acidente envolveu quatro veículos, entre eles um caminhão de sucata e uma carreta boiadeira, que colidiram frontalmente. A circunstância do acidente ainda serão apuradas, estão sendo apuradas aí pelas autoridades competentes. Com o impacto da colisão, diversos animais que eram transportados por uma das carretas, morreram e ficaram espalhados aí pela pista. Tem outras fotos já circulando, né? Outros vídeos, você vai poder ver realmente a situação complicada, o cenário que ficou lá, né? Equipes de resgate e de segurança foram acionados para atender a ocorrência e realizar os procedimentos necessários. Mais informações a gente vai aguardar, né, a qualquer momento, conforme a atualização do caso. Disse no bloco anterior que todo acidente tem uma causa, né? Sempre tem. É o freio, algo de saúde que aconteceu aí com o motorista. E a gente espera que a perícia, que é a perícia científica da Polícia Civil, possa levantar exatamente qual foi a causa, quais foram a dinâmica que aconteceu para esse motorista bater de frente. Olha que caminhão bater de frente é uma tragédia, né? Qualquer acidente envolvendo veículos é bastante complicado. Agora imagina dois caminhões pesados. Realmente, para sair gente vivo é muito difícil. Então, duas vítimas, infelizmente. Nossos sentimentos aí para a família, especialmente desse garotinho, né? Que estava com o pai fazendo uma viagem e que tinha que retornar, segundo informações, porque tinha que estudar, né? E acabou tendo a sua vida ceifada nessa tragédia. Sentimentos que Deus possa confortar o coração de todos as pessoas que tiveram os seus membros da família envolvidos.

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2: Primeiro, uma história fascinante sobre uma mosca super esperta que engana vespas gigantes. O time de pesquisadores do Museu de Zoologia da USP descreveu uma nova espécie de mosca, da família Tashi, que tem um comportamento parasita impressionante. Ela consegue se infiltrar nos ninhos de vespas gigantes, enganando mais de 1 milhão delas. Uma estratégia de sobrevivência que parece saída de um filme, né? Imagina a inteligência desse inseto para conseguir tal façanha. É a natureza mostrando mais uma vez que a criatividade não tem limites.
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um sábado de muita música pra você aqui na Rádio Conte. Bom dia, Conte. O forró gostoso, se for amor. João Gomes e o Vitor Fernandes. Forrazinho da hora pra você. Daqui a pouquinho tem mais. E querendo outro tipo de música, é só ligar 9990-4664 e mandar o seu recado e pedir sua música também.

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2: E depois, a notícia que interessa diretamente ao seu bolso, com os preços do boi gordo voltando a registrar alta. E mudando completamente de assunto, vamos para o campo. Quem acompanha o setor já percebeu, os preços do boi gordo voltaram a subir. Segundo um analista do mercado, o posicionamento atual das escalas de abate está forçando as indústrias a adotar uma postura mais agressiva na hora de comprar gado. Isso, claro, impacta diretamente as cotações, que estão registrando essa alta novamente.
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4: Rádio Conte, Mirassol do Oeste, Mato Grosso, para toda a nossa Rádio região. Conte. Bom sábado, bom final de semana. Vamos aí com Natan e Anitta, né? Que gravaram realmente uma música lindíssima. Para você. Eu tô querendo de novo. 11:06. Bom dia.

0: Um trio pra lá de conhecido, né? E de alta competência. Guilherme Benuto e Luan Santana.
1: Cadê a mãozinha no céu assim, São Paulo, vem? Isso é Guilherme Benuto
2: e Luan Santana.
0: Quarto 67. Agora 11:15. 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Bom final de semana, obrigado pela audiência, pela sintonia.
1: Quem gostou faz barulho.
0: Daqui a pouco tem mais.
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2: Olá, apaixonados por novelas. Andressa Pires chegando com as emoções de A Nobreza do Amor. Gente, o Gendal não deu trégua e foi super duro com a Kênia, mantendo a refém em seu castelo. Uma situação de pura tensão. E a Ladisa, coitada, sofreu ameaças do Pascoal, mas o Akin, sempre um cavalheiro, estava lá para confortá-la. Será que dessa união nasce um novo romance? Falando em paixão, a Ana Maria, esperta que só, sugeriu que o Manuel falasse com o Casemiro sobre o namoro deles. E não é que, pressionado, o Manuel tomou coragem e pediu a Ana Maria em namoro para Casemiro, que reviravolta. Teve barraco também. A Virgínia, completamente fora de si, ofendeu a Lúcia. Ou melhor, a Alica, que não deixou barato e se defendeu das investidas agressivas da rival. O Diógenes, envergonhado, pediu desculpas em nome da Virgínia. Até onde vai essa rivalidade, hein? E para fechar com emoção, a Binta foi escolhida rainha de Batanga. Que celebração! Mas calma que o Novelas não para por aqui. Em instantes, voltamos com os destaques da novela Coração Acelerado. Não saia daí.
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2: Pois é, tá só faltando frio pra poder validar a nossa vinheta aí, né? Pensa num lugarzinho quente. Pensa num lugarzinho frio. Quente lá fora, geladinho aqui dentro. Ainda bem, né? Copa do Mundo, FIFA 2026, está na sua reta final nos Estados Unidos. Quanta gente os Estados Unidos recebeu do mundo inteiro por conta dessa Copa, né? México, Canadá, enfim. A grande final entre Espanha e Argentina acontece nesse domingo, dia 19 de julho. E aí, vamos ver a Argentina? Mas e a final? Para quem a final? Para quem você vai torcer nessa grande decisão aí que acontece nesse domingo? É? Espanha ou Argentina? Olha, até por respeito a esse grande ídolo, que é esse jogador fenomenal, da Argentina, a gente tem que torcer para a Argentina, né? Mas tem gente que vai torcer para Espanha. É Espanha. Bom, nesse sábado, o que acontece? França e Inglaterra está agendado para esse sábado, tá? Às 17 horas, horário de Mato Grosso, 18 de Brasília, no estado de Miami. Gosta de jogo? Gosta de bola? Então é só aproveitar. Gustavo Mioto e MC Don Juan. Quando apaga a luz, o que acontece? Diz aí, Gustavo Mioto.

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8: 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Alô, alô, meu coração acelerado. Andressa Pires de volta com Novelas, o seu encontro diário com as emoções da telinha. E agora, gente, preparem-se, porque vamos mergulhar nos destaques quentíssimos do capítulo de hoje da nossa querida Coração Acelerado. Olha só, o romance tá no ar, viu? João Raul e Agrado estão mais apaixonados do que nunca, namorando pra valer. Mas nem tudo são flores. Ronei, sempre ele, tentando colocar Eduarda contra nosso Agrado. Que fase! E teve mais, hein? Gael e Nayane finalmente juntos. Será que vai durar? Porque a Zilá, coitada, já está preocupada com essa história. Enquanto isso, a Nayane aproveita para gerar um conteúdo babado nas redes com o Gael. Será que

0: da que o Roné quer cobrar dele. E para completar, o Leandro encontrou o Xavier. Será que vem bomba por aí? Quanta emoção, né? Coração acelerado não para de surpreender. Mas não saia daí, porque em instantes o Novelas volta com os destaques eletrizantes da novela Quem Ama, Cuida.
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0: 11:36.
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2: Pois é, aquecer tem que tomar gelo, meu amigo. Gelo. Vou falar em gelo, vou falar em temperatura. Como é que vai se portar o tempo, o clima, tempo? Tempo e temperatura para Mirassol e região. Seguinte, temperatura mínima hoje nós tivemos 21 e vamos atingir a máxima neste sábado, 35 graus. É mole! É muito quente, né? 35 graus. Chuva, zero de probabilidade, não tem possibilidade de chuva. A umidade, olha, tá de 25 a 35, viu? Tem que tomar cuidado aí com a umidade relativa do ar. Amanhã, domingo, dia 19, temperatura mínima de 22, começamos com 22, depois vamos aos 36. Tem que procurar um buraco aí com água, né? Porque vai estar muito quente. Não tem também possibilidade de chuva no domingo, né? Segunda-feira tem chuva? Vamos ver aqui. Tô no site do clima, clima, clima, clima. Segunda-feira não tem chuva também. Tempo seco ensolarado. Então a dica, né? O sol que está muito forte é se proteger. Solar, protetor solar, chapéu grande e beber muito líquido. Aliás, beber muita água. Se eu falar beber muito líquido, você pode interpretar, né? Meio complicado aí. Mas como é uma temperatura, como é previsão, de repente pode mudar, não é isso? Bom, o bom mesmo é quem tá com essa ideia de descer lá para BC. Você já viu falar do BC? Muito bom lá, hein? Quem não foi, vai.

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2: 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E estamos de volta, prontos para mergulhar de cabeça nas emoções do capítulo de hoje de Quem Ama, Cuida. Que capítulo! A Elisa não conseguiu fazer a Adriana desistir da vingança. A Andrea confessou ao Joel que teme revelar ao Rafael que está sem dinheiro. Que drama! A Pilar articulou com Ingrid e Ulisses para destituir Tiago da presidência da joalheria. Muita ambição! E os segredos? A Silvana revelou a Dora as visitas secretas da Fábia ao Arthur. A Bruna, após repreender Carmita, sentiu dor forte e desmaiou. Um susto. Para completar, a Adriana de olho em Ademir e Sueli. E o Mau Mau preocupado com a Adriana querendo se infiltrar na associação de advogados. Será que ela será descoberta? E Ulisses convidou Lires para sair. Quanta reviravolta! Nossa, quanta emoção! O coração fica apertado, mas a gente mal pode esperar para ver o que vem por aí. É assim que a gente se despede do Novelas. Muito obrigada pela sua companhia e até a próxima edição com mais novidades. Um beijo!
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0: 11:53.
1: 11:53, falou, tá falado. Amarildo, é isso, Nod? Amarildo é o proprietário lá do bar Esquinão. Tem gente que chama de Cadeião, mas é Esquinão, né? Sempre tá lá com muita clientela, especialmente lá pra minha amiga Silvinha. Alô, Silvinha, é impossível passar por ali e não parar, né? A cerveja lá no bar da Silvinha tem outro sabor, não, Silvinha? E ela tá lá atendendo e o som ali embaixo, não é? Do balcão, sempre curtindo a Rádio Conte. Alô, Silvinha, o pessoal aí do bar do Esquinão, para todo mundo aí e para todos que estão, de repente, curtindo aí a rádio também em algum estabelecimento comercial, tipo esses que eu falei. Um abraço. Bora tocar música que o programa tá acabando. É os Barões da Rocheda. O que quer dizer Rocheda? Rocha, de rocha, será? Tá dura?

Tá tudo muito bem, tá tudo legal, mas nós vamos tirando o time fora de campo, mas tem outra equipe prontinha pra entrar com muita música pra você aqui na Rádio Quanto. Abraço, um abraço, bom final de semana aqui do Tadeu e toda a nossa equipe. Segunda-feira nós estaremos de volta, mas isso não significa que não vai ter música. Qualquer hora que você ligar na Rádio Conte, nas 24 horas, tem som da hora pra você. Grande abraço, até de repente. Tchau.

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2: Escolas públicas de Bento Gonçalves ganham bibliotecas renovadas. Aqui no 2 Minutos, a gente traz a notícia completa para você. E começando pela educação, uma excelente notícia chegando da Serra Gaúcha. Duas escolas municipais de educação fundamental, as EMEFs, lá de Bento Gonçalves, acabam de receber bibliotecas totalmente renovadas. Um investimento importante, que sem dúvida vai impactar positivamente a vida de muitos estudantes na região. Ter um espaço moderno e convidativo para a leitura é fundamental para o desenvolvimento e aprendizado dos nossos jovens.
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0: Meio-dia e três.
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2: Está ouvindo Jean Martinazzo na linha e você acabou de ingressar em um território onde as paixões dominam. Damos as boas-vindas a você no Love Hurts, o espaço onde cada batida musical resgata um momento inesquecível, um frisson, uma crônica que pode ser sua. Algumas lembranças são quentes como o sol em dias frios, memórias que insistem em permanecer. Agora, deixe-se levar por esta melodia. Ela veio para te confortar. O amor às vezes fere. No entanto, aqui não nos retiramos. Vivenciamos, lutamos, convertemos e sofrimentos. E agora, permita que a música expresse o seu sentimento.
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Algumas melodias se encerram e nos envolvem em um silêncio carregado de sentido. Mas o rádio continua, ainda tem mais vindo. 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

0: Alguns amores acabam sem qualquer sinal e há términos que sobrevivem na nossa memória. Assim, na harmonia do seu som, cada interrupção também serve como uma tentativa de respiração. Vamos fazer uma breve pausa, mas não partimos da sua vida. Continue aqui, respire calmamente e permita que as canções sigam revelando o inacabado.
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0: 12:35.
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2: Retornamos, e neste retorno existem sentimentos que nem o tempo pode dissipar. Porque há histórias que deixam marcas, mas mesmo quando parecem ter ficado para trás. Apesar das cicatrizes e dos silêncios, permanecem valiosos ouvir aquilo que o coração guarda.
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0: 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Permita que elas fluam com esta melodia. Não é necessário segurar cada lágrima. Faremos um pequeno intervalo, porém ficaremos por perto. Permaneça conosco, pois a seguir virá uma daquelas canções que emocionam.
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4: O deputado federal Pedro Rúbio afirma que Lula colocou o ego à frente do povo brasileiro em discussões sobre tarifas. Fique ligado que a gente detalha tudo para você já já. E falando em política, o deputado federal Pedro Rúbio não poupou críticas ao presidente Lula. Segundo Rúbio, o presidente colocou o próprio ego à frente dos interesses do povo brasileiro, principalmente quando o assunto são as tarifas. Uma declaração forte que reflete o debate acalorado sobre as políticas econômicas e o impacto delas no dia a dia da população. O tema das tarifas, claro, sempre gerando muita discussão e diferentes pontos de vista no nosso cenário político.
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0: 1 e 6.
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2: Voltamos uma vez mais e a ausência que sentimos permanece aqui ao seu lado, discreta, porém sempre marcante. É peculiar observar que quanto mais o coração busca esquecer, mais claras se tornam certas lembranças. Porém, existem aquelas que se recusam a partir. Quando não conseguimos esquecer o que nos marcou, uma nova melodia pode ajudar a amenizar. Escuta essa.
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0: 1h17.
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2: De volta à cena. E embora que o tempo continue seu curso, temos feridas com as quais simplesmente aprendemos a coexistir. Certas faltas ressoam mais intensamente do que qualquer presença. Caso a dor continue, deixe que a música te acompanhe. Frequentemente, nosso coração só quer uma melodia para dizer aquilo que já não tem forças para exclamar.
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mais uma cena concluída e o pulso do coração continua lento. Trazemos mais uma para manter a reconstrução do que estava rasgado. Love hurts.

0: No programa Love Hurts, com Jean Martinazzo, cada melodia grava uma impressão duradoura e cada pausa ecoa com silêncios cheios de sentimentos ocultos. É tempo de dar uma paradinha. Fique por aqui. Retornamos em instantes.
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E se a saudade intensificou-se enquanto vô estávamos fora, não se preocupe. Aqui ela também tem lugar. Existem segredos que só o tempo pode explicar. E sentimentos que só percebemos ao escutar com o coração aberto. Deixe que a canção seguinte siga revelando o que você não conseguiu verbalizar ainda. 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

0: Apocalipse e...
1: Estamos nos despedindo agora, mas é bom saber que algumas tramas não têm um fim definitivo. Elas só mudam de capítulo. Grato por permitir a nossa entrada no coração de suas memórias, silêncios e cicatrizes. Se o dia de hoje machucou, desejo que o amanhã seja mais leve. Caso contrário, a gente se reúne novamente com um abraço caloroso do rádio. Hora de ir, pessoal. Vamos nessa. Fiquem bem.
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2: O governo brasileiro classificou como marco lastimável a imposição de tarifas e promete reciprocidade e ação na OMC. Vamos mergulhar nos detalhes dessas notícias que impactam o seu dia a dia e o bolso de todo mundo. Começando pelo cenário nacional, o governo brasileiro classificou na madrugada como um marco lastimável a imposição das tarifas de 25% pelos Estados Unidos. A equipe econômica já sinalizou que não vai ficar parada, prometendo reciprocidade na medida, ou seja, pode vir tarifa de volta para lá. Além disso, o Brasil já prepara uma ação formal junto à Organização Mundial do Comércio, a OMC, para contestar essa decisão. Um movimento importante que pode redefinir relações comerciais.
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Saudações a todos, esse é o Vem Com a Gente na Rádio Conte, você está ouvindo 101.5. Eu sou a Marcela e desejo que vocês estejam prontos para uma tarde cheia de animação e excelentes músicas. Prepare-se para uma tarde vibrante com o Vem Com a Gente, trazendo os hits mais quentes do momento. Vamos curtir juntos o melhor do sertanejo universitário, para ninguém ficar parado e muito mais. Estamos aqui para levantar seu astral e fazer seu dia ainda melhor. E não esqueça de mandar a sua mensagem pelo WhatsApp em 65999904664 e se ainda não nos acompanha nas redes, venha nos seguir em @RádioConteMirassol e na nossa página do Facebook Conte Mirassol. Continue sintonizados aqui na Rádio Conte, pois estamos trazendo um repertório sensacional. Suba o volume e celebrem com a gente!

pessoal, que tal essa lista de músicas incríveis que acabamos de rodar, hein? Aqui no Vem Com a Gente é assim, a tarde sempre tem aquela energia alta que todos adoram. Este espaço é totalmente dedicado a você interagindo com a gente através do WhatsApp ou nas redes sociais da Rádio Conte. Agora é o momento de mais sons incríveis para acompanhar sua tarde aqui na Rádio Conte, porque entregar música de qualidade é a nossa especialidade. Onde estiver, venha com a gente e viva intensamente cada momento.

Fala, galera, já estão acompanhando? Vem com a gente, só rolaram hits incríveis até agora, não é mesmo? Espero que estejam curtindo tanto quanto a gente aqui na Rádio Conte. E a festa ainda não acabou, logo mais continuaremos com mais ritmos pra ligar essa tarde, então fiquem com a gente. Voltaremos num piscar de olhos, é rapidinho. Nesse intervalo, não hesite em mandar sua mensagem pra gente pelas redes sociais ou pelo WhatsApp. Recordando, estamos sempre aí com você, onde você estiver, já voltamos.

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0: 2:17.
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2: E aí, pessoal, estamos de volta para animar ainda mais a sua tarde aqui no Vem Com A Gente, tocando os melhores sucessos. Não perca e curta essa vibe maravilhosa. E não esqueça de nos acompanhar e interagir nas redes sociais. Estamos no Instagram, Facebook e, claro, no WhatsApp pelo número 65999904664. Contamos com a sua participação, enviem suas curiosidades, pedidos e aquela mensagem especial. Agora vem mais daquelas músicas que você adora. Prepare-se para uma tarde vibrante, cheia de hits sensacionais. Não saia daí.

sensacional essa vibe, pessoal. No Vem Com A Gente, a música rola sem parar e nós continuamos mandando ver com aqueles hits que elevam o seu ânimo, perfeitos para energizar seu dia. Ainda é só o começo da tarde. Seja pronto, porque temos mais hits chegando para você curtir incansavelmente por aqui. Permaneça conectado na 101.5, porque na Rádio Comet levamos a música até onde você estiver.

estão curtindo essa tarde agradável ao som dessas faixas fantásticas, continuem com a gente porque tem muito mais chegando. Por aqui na Rádio Conte, estamos apenas começando a aquecer a sua tarde, então permaneça com a gente. Logo mais voltamos com ainda mais músicas que você adora. E lembre-se, onde quer que você esteja, a Rádio Conte está lá. Continue sintonizado, pois tem muito mais música de qualidade vindo aí depois do intervalo. E não esqueça de mandar o seu alô pelo WhatsApp ou pelas redes sociais da Rádio Conte. Queremos ouvir você.

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volume e permita que a energia da música envolva você, pois mais sucessos estão a caminho. Mantenha-se sintonizado na Rádio Conte em qualquer lugar. E voltamos a todo vapor aqui na sua tarde animada. Você está no lugar certo para capturar cada vibração desse ritmo irresistível que é a marca registrada da Rádio Conte. Fique pronto para mais um conjunto de sucessos para marcar a sua tarde. Espero que você já tenha nos enviado aquele salve nas redes. Estamos ansiosos para saber como está curtindo as faixas desse dia. E olha, a tarde mal começou, temos muitas novidades a caminho.

divertidos, uma cadeia impressionante de músicas que elevaram o astral da nossa tarde. Aqui no Vem Com a Gente, mantemos sempre uma atmosfera cheia de vibrações positivas, oferecendo a você hits mais recentes, as canções que tocam diretamente no coração. Mas tem mais, não paramos por aqui. Fique conectado e siga interagindo com a gente pelas redes sociais da Rádio Conte. Eu quero te ver lá. E agora, suba o volume e acompanhe com a gente.

Olá, pessoal, espero que estejam aproveitando essa atmosfera espetacular que nós sabemos criar aqui pra você. As faixas que tocaram até agora foram sensacionais, não acham? Vamos fazer um intervalo breve, mas relaxem. Em breve, retornamos com mais hits espetaculares pra animar sua tarde. Continue com a gente. Partilhe aquela mensagem no Facebook, Conte Mirassol, no Instagram, arroba Rádio Conte Mirassol e no WhatsApp 65999904664, aqui da Rádio Conte. Aqui no Vem Com A Gente, a diversão é sem fim, não saia daí, já voltamos.

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de volta, trazendo um novo fluxo de energia positiva na Rádio Conte. Segure-se porque nossa tardinha especial continua a todo vapor. Agora é a hora perfeita para deixar a música invadir a sua residência e turbinar seu dia. Se você está nos ouvindo, já entendeu. Temos o compromisso de trazer felicidade, muito ritmo para a turma. Manda um alô pelo WhatsApp e interaja com a gente. Estamos ansiosos por suas palavras. Continuamos com mais faixas musicais para tornar a sua tarde ainda mais prazerosa. Não saia daí que temos uma seleção especial vindo por aí.

pode rolar um set maravilhoso aqui na Rádio Conte. Com certeza, esses ritmos deixaram a nossa tarde ainda mais empolgante, cheia de energia. Por aqui, a energia tá sempre no máximo, trazendo para você os maiores lançamentos do momento pelo Vem Com A Gente. Permaneça sintonizado, mais faixas sensacionais estão chegando em breve.

casa você nem passou perfume pra esconder o cheiro. 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

Pessoal, essa tarde tá vibrante, né? As músicas que tocaram realmente energizaram e tornaram tudo mais espetacular. E acredite, isso é apenas o início. Vamos fazer uma pausa breve, mas continue ligado porque já já tem mais música pra você aproveitar. Não vá embora. Não perca tempo, venha conversar com a gente agora mesmo. Nosso WhatsApp é o 65999904664. Fique por dentro das novidades, seguindo arroba rádio Conte Mirassol e Facebook Conte Mirassol, enquanto você curte os hits selecionados especialmente pra sua tarde. É só um instante, você tá na Rádio Conte em qualquer lugar que esteja.

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2: E tem mais. O preço do Brent subiu, atingindo US$ 85,26, com a tensão entre Estados Unidos e Irã ditando o ritmo do mercado. E falando em economia global, o petróleo tipo Brent viu seus preços ampliarem os ganhos, chegando a US$ 85,26. Esse aumento é um reflexo direto da escalada das tensões no Oriente Médio, com investidores monitorando de perto a situação entre Estados Unidos e Irã. Qualquer movimento por lá balança o mercado de energia e, claro, o preço que a gente paga no combustível aqui na ponta.
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0: de volta com tudo na sua companhia nessa tarde incrível. E aí, pessoal, prontos para o que vem por aí? Só temos hits de qualidade para tornar tudo mais relaxante. Sinta a energia e curta cada instante mantendo a sintonia. Use as nossas redes sociais para enviar um alô, contar qual é a sua canção preferida e de qual canto você está nos escutando. O momento é todo seu. Não seja tímido, permanecemos atentos à sua energia. E lembre-se, hein, vem ainda mais som para você desfrutar de onde estiver. Permaneça com a gente porque a tarde ainda reserva o melhor.
1: 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Vocês estão de gozação.

0: E aí, ouvintes da Rádio Conte, vocês também sentiram essa vibe incrível com as músicas da última hora? Espero que estejam desfrutando tanto quanto nós aqui. Não existe nada melhor do que essa energia vibrante te seguindo aonde quer que vá. O dinamismo de vocês nas redes sociais e no WhatsApp é impressionante. É sempre uma alegria observar essa energia desenfreada por aqui. Então se aprontem que ainda temos muito mais som para levantar o astral do seu fim de tarde.
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Carol, que tarde esplêndida, não acha? Acabamos de desfrutar de algumas músicas sensacionais com esse tempo gostoso. Espero que estejam se divertindo, porque logo mais teremos mais hits emocionantes, como de costume aqui na Rádio Conte. Hora de uma pausinha rápida e não esqueça de nos seguir nas redes sociais, @RadioConteMirassol no Instagram e Conte Mirassol no Facebook. Voltaremos em breve com aqueles sucessos preferidos e aquele clima perfeito para animar sua tarde. Mantenha-se sintonizado, pois o melhor da nossa playlist continua.

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0: galera, retornamos com Vem Com A Gente aqui na Rádio Conte. Eu sou a Marcela e tô grata pela audiência de todos vocês. Continuem sintonizados para mais melodias que vão alegrar sua tarde, onde quer que esteja. Mais ritmos incríveis estão a caminho. Mande já sua mensagem pelo WhatsApp no 65999904664. E claro, siga-nos também no Instagram, @RadioConteMirassol, e no Facebook, Conte Mirassol. Queremos saber o que você pensa. Cortando as delongas, é hora de voltar ao essencial, mais músicas para você. Leve o som.
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0: Estamos aqui novamente no Vem Com a Gente pela Rádio Conte. E a tarde promete estar cheia daquela vibe perfeita que adoramos partilhar com vocês. Mande um alô pelo WhatsApp no 65999904664 e não deixe de seguir a nossa rádio nas redes. Estamos no Instagram, arroba Rádio Conte Mirassol, e no Facebook, Conte Mirassol. Ficamos ligados para ouvir as suas impressões. Prontos para voltar ao que interessa? Segue o fluxo que já tem mais música incrível para você curtir sem esperar.
1: Essa é pesada, hein?

espero que estejam se divertindo nessa tarde maravilhosa com a gente aqui na Rádio Conte. As músicas que estão tocando são demais, né? Aguenta firme que ainda vem mais por aí. Logo mais estamos de volta com grandes sucessos para sua tarde. Use o intervalo para mandar sua mensagem através das redes sociais ou do nosso WhatsApp. Mantenha-se por perto porque mais música de qualidade vem aí para alegrar sua tarde. Não mude de estação.

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0: aí, galera, bem-vindos de novo. A tarde tá só começando aqui na Rádio Conte, mantendo a energia lá no alto. E que tal mandar aquela mensagem pra gente pelo WhatsApp, hein? Estamos conectados e prontos pra escutar de vocês. Permaneça aqui com a gente que a energia só vai subir. Em instantes, as músicas que você adora estarão rolando pra turbinar sua jornada. Antecipe-se, vai rolar som de primeira em breve. Você ouviu certo, é hora de música pra alegrar nossa tarde descontraída com muita música boa, boa vibe. Pressiona o play e curte com a gente.
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turma sintonizada aqui na Rádio Conte. Tomara que vocês estejam se divertindo com as últimas músicas incríveis que tocaram. É sempre uma alegria poder dividir esse clima alegre e leve com vocês durante a tarde aqui no Vem com a Gente. Ainda não acabou, temos muito mais música boa vindo por aí, então prepare-se para seguir nessa viagem sonora e fique ligado de qualquer parte do mundo.

aí, gente, que atmosfera prazerosa. Acabamos de desfrutar de uma ótima música aqui nessa tarde perfeita na Rádio Conte. Continuem curtindo essa energia boa conosco. Olha só, fique por aqui porque tem mais músicas incríveis pra turbinar seu dia depois do intervalo. E participe com a gente pelo WhatsApp no 65999904664 e nas redes arroba Rádio Conte Mirassol no Insta e Conte Mirassol no Face. Queremos ouvir a sua opinião. Permaneça conosco aqui na Rádio Conte e curta mais dessa atmosfera maravilhosa. Em breve, mais sucessos pra você.

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galera, retornamos aqui no Vem Com A Gente, aqui na Rádio Conte, levantando o astral da sua tarde com as melhores músicas. E não se esqueça de mandar aquele alô pra nós através do WhatsApp ou redes sociais. Aqui estamos nós, prontos pra alegrar seu dia e vamos fazer você se sentir especial. Fique atento que novas músicas estão sempre a caminho por aqui. Não saia da sintonia. Vamos seguir juntos nessa boa energia até o final da tarde. Já estão chegando mensagens por aqui, todas elas, não deixe de participar. Estão prontos pra mais faixas incríveis? Não desligue, a festa musical não vai acabar. Continue desfrutando das melhores músicas que escolhemos pra você. Vamos nessa, que é hora de música.

0: É Matheus Vaz.
1: Fala pessoal, acabamos de curtir uma playlist espetacular que só rola aqui no Vem Com a Gente da Rádio Conte. Só música top pra animar sua tarde. Mantenha-se ligado que daqui a pouco vamos soltar mais hit na sua playlist com aquela vibe exclusiva que só nós temos. Prepare-se que vem mais música de qualidade.

De mais um Vem Com A Gente aqui na Rádio Conte. Incrível ter vocês conosco curtindo as melhores seleções musicais da tarde. Eu sou a Marcela e desejo que vocês tenham se divertido e saboreado cada ritmo, porque aqui no Vem Com A Gente, independente de onde estejam, estamos juntos. Continuamos conectados, acompanhe-nos também pelo Insta. Assim encerramos hoje. Continuem com a gente para o próximo programa na Rádio Conte. Muitas melodias fantásticas vêm aí. Até mais. E lembre-se, o Vem Com A Gente é feito sob medida para você sempre ligado na 101.5 e que se deleita com músicas envolventes, cheias de alegria e positividade.

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2: Olha só, a melatonina sintética, aquela que a gente já conhece para dormir, pode ter um papel importante no alívio de dores crônicas. Vamos aos detalhes. Começando com a melatonina. Uma revisão bem aprofundada de vários ensaios clínicos trouxe uma novidade e tanto. Essa substância, conhecida por ajudar no nosso sono, pode ser eficaz também no tratamento de dores crônicas. É uma luz no fim do túnel para muita gente que sofre com essas dores persistentes. Imagina só, algo que já está aí com uma nova aplicação tão importante.
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Olá, minha gente querida! Muito boa tarde! Que alegria estarmos juntos neste sábado, 18 de julho de 2026. Está começando mais uma edição do Vem Com a Gente, aqui na sua Rádio Conte 101,5 FM, onde você estiver. Eu sou Pedro do Vale e sigo com você até às 7 da noite, trazendo muita música boa, alegria e aquele bate-papo especial que faz parte do seu dia. Aumente o volume, chame a galera e venha fazer parte dessa grande companhia. O Vem Com a Gente já está no ar e a sua participação é muito importante. Seja muito bem-vindo. Vamos juntos fazer uma tarde sensacional. E para começar, preparando o coração, César e Paulinho com Doeu Demais. Fica ligado! Música.

Boa tarde. Que alegria ter você aqui na Rádio Conte, 101,5 FM. Vem com a gente curtir esse sabadão juntos. É um prazer ter sua companhia. Onde você estiver, manda um alô no nosso zap 99990-4664 ou chega no @RadioConteMirassol.

Boa tarde, meu povo. Que energia boa rolando aqui na Rádio Conte, 101,5 FM. No seu Vem Com A Gente, chegamos ao fim desta parte. Mas calma, que a gente já volta com muito mais. Mande sua mensagem no nosso WhatsApp, 999904664. A Conte é onde você estiver. Daqui a pouquinho, eu tô de volta. Rádio Conte.

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0: Boa tarde, meu povo. Rádio Conte 101,5 FM, onde você estiver. E estamos de volta com Vem com a Gente. Que alegria ter você com a gente nessa parte do programa. Um grande abraço para Vani, sempre ligadinha na nossa programação. E um alô, mas um alô todo especial mesmo para a querida Maria Madalena no Margarida Alves. Maria Madalena, muito obrigado pelo carinho, pela audiência de sempre. Quer mandar seu recado? Quer participar? Manda um alô no nosso WhatsApp 999904664. Fica ligado que agora o bicho vai pegar. Lady Laura chegando com uma história de arrepiar. Vem aí o caso dos irmãos Neves.
1: Araguari, 1937.

Boa tarde, galera linda da Rádio Conte, 101,5 FM. Que energia boa, hein? Vem com a gente para essa tarde que tá só começando, com muito alto astral e boas vibrações. Conte pra gente o que te anima hoje. Manda sua mensagem no nosso WhatsApp, 999-904664. A Conte é onde você estiver.

tarde, meu povo. Que energia boa que tá rolando aqui na Rádio Conte, 101,5 FM, a rádio onde você estiver. Que tarde incrível, cheia de vibrações lá no alto, né? E olha, a gente vai dar uma rapidinha, mas rapidinha mesmo, pra você se ligar nas nossas redes sociais. Quer mandar um alô, pedir sua música? Chega junto no nosso WhatsApp, o 999904664. É fácil, fácil de decorar. E claro, pra ficar por dentro de tudo, segue a gente no Instagram, é o @ Rádio Conte Mirassol, e no Facebook, Conte Mirassol. Daqui a pouquinho a gente volta com muito mais pra você, no Vem Com A Gente. Não saia daí, viu? Tem recado importante e música boa que não para.

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Boa tarde, meu povo! Estamos de volta com o programa Vem Com a Gente, na Rádio Conte, 101,5 FM, onde você estiver. Que energia sensacional, hein? Um grande abraço a você que segue coladinho na nossa programação. Quero mandar um alô especial para nossa querida Lúcia, sempre ligadinha com a gente. E também para o João Batista. Um abraço forte, meu irmão. Muito obrigado pela audiência e pela companhia de vocês nesta parte do programa. E tem muita música boa vindo por aí, viu? Se prepare, porque agora a gente embala com uma canção que é puro sentimento. João Paulo e Daniel, com Você Não Morre Mais. Vem com a gente!

tarde, pessoal. Que energia boa invadindo sua tarde aqui na Rádio Conte 101,5 FM. No seu, vem com a gente. A gente tá junto onde você estiver, com o melhor do som para te acompanhar. Manda seu recado, participa. É a Rádio Conte, fazendo sua tarde valer a pena.

tarde, Rádio Conte 101,5 FM. Que energia incrível você traz aqui pro Vem Com A Gente. A vibe tá lá em cima e não para. Mas segura um pouquinho, a gente vai pro nosso intervalo. É rapidinho, fica ligado na 101,5 FM, onde você estiver, que a gente volta já.

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2: E tem mais. O FDA acaba de aprovar um comprimido novinho que promete reduzir em até 60% o colesterol ruim. E agora, uma notícia que mexe com a saúde do coração. O FDA, a agência reguladora de medicamentos lá dos Estados Unidos, deu o sinal verde para o primeiro comprimido capaz de reduzir em até 60% o colesterol ruim, o famoso LDL. Essa nova terapia oral é uma alternativa super bem-vinda, especialmente para adultos que precisam controlar o colesterol alto e que por algum motivo não se adaptam ou não querem as opções injetáveis. Uma baita inovação que pode facilitar a vida de muita gente.
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0: 5h20.
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2: Boa tarde, estamos de volta na Rádio Conte 101,5 FM. Que alegria ter vocês conosco nesta parte do Vem com a Gente. Um grande alô para a Aparecida do Carmo e um abraço carinhoso para Rayane Araújo. Onde você estiver, a emoção continua.

Boa tarde, galera! Que energia boa na Rádio Conte, 101,5 FM, o seu lugar. Vem com a gente e sinta essa vibe que só a gente tem. Nesta parte do programa, a gente celebra a vida, a amizade, tudo que faz o seu sábado especial. Fique ligado na sintonia que não para.

Boa tarde, galera! Que energia boa no ar com o Vem Com a Gente! Eu sou o Pedro do Vale, vamos para o intervalo comercial e volto já já com muito mais para você. Não sai da Rádio Conte, 101,5 FM, a rádio onde você estiver.

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Conte Mirassol já sabe que a trilha sonora continua imperdível. Manda um alô no WhatsApp 999904664. E agora, prepare o volume, porque vem aí pra agitar de vez César e Paulinho com Nós Só Que Virar o Zóio. Salta o som!

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tarde, galera que tá ligadíssima na Rádio Conte. Vem com a gente nessa tarde incrível, com muita energia boa pra você. E a gente segue junto, 101,5 FM, onde você estiver. Sua participação é sempre especial. Então, manda um oi no nosso WhatsApp ou passa lá no nosso Insta, @RádioConteMirassol. A alegria por aqui não para.

Boa tarde, galera! Que energia boa invadindo a sua tarde por aqui, na Rádio Conte, 101,5 FM, onde você estiver. O Vem Com A Gente tá demais e a gente não para. Agora segura aí que é a hora de uma pausa rápida para você se refrescar e já voltar com a gente. Fique ligado, porque tem muito mais para rolar. Não saia daí, a gente volta já já. Vem com a gente!

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Boa tarde, pessoal. Estamos de volta com Vem Com a Gente, aqui na Rádio Conte, 101,5 FM. Que energia boa, hein? Quero mandar um forte abraço para Jacira Anjos, lá na Chácara Nossa Senhora Aparecida, e também para Maria Aparecida, o João Batista. Muito obrigado pelo carinho e pela audiência de todos os dias. Grande abraço para vocês. E agora, prepare o coração, porque vem um clássico que toca a alma. Tião Carreiro e Cardinho com Novo Amor.

Boa tarde, gente que irradia. Que baita energia na Rádio Conte, 101,5 FM. Esse é o Vem Com A Gente, com o astral lá em cima, para te acompanhar onde você estiver. Que essa tarde de sábado seja de pura alegria, de bons papos e de muita inspiração. Afinal, a vida é um presente e a gente celebra ela aqui, juntinho de você. Rádio Conte, sempre com você.

Boa tarde, gente. Que astral incrível na Rádio Conte, 101,5 FM. Onde você estiver, o Vem Com A Gente tá demais. Mas agora, aquela pausa rápida pra gente recarregar as energias. Logo mais, tem muito mais aqui. Siga a gente, Conte Mirassol no Face, arroba Rádio Conte Mirassol no Insta e o Zap é 999904664. Não saia daí. Voltamos já.

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Boa tarde, galera da Rádio Conte, 101,5 FM. Estamos de volta no clima alto astral do Vem Com A Gente, a rádio onde você estiver. Que demais ter você com a gente nessa parte da nossa programação. A tarde segue com muita energia boa por aqui. E o abraço, aquele abraço de carinho, vai direto para Dona Irene, pro Vanderlei e também pro Geraldo em Quatro Marcos, que estão ligados com a gente. Muito obrigado pela sintonia de todos vocês. É um prazer imenso ter essa companhia. Continuem conectados, porque a tarde segue com muita música boa, muita alegria e a minha companhia, Pedro do Vale. E para embalar essa tarde, prepare-se. Vem aí um clássico que toca a alma, para você matar a saudade. Barreirito, com Juventude que Perdi.

tarde, ouvintes! Que alegria ter você aqui, sintonizado na Rádio Conte 101,5 FM. Vem com a gente, porque nesta parte do programa, a energia nunca para, onde você estiver. Manda um zap pra gente, 99990-4664. E siga a gente no @RadioConteMirassol.

0: tarde, galera animada da Rádio Conte, 101,5 FM. Que vibe boa no Vem Com A Gente, hein? É hora de um respiro rápido, mas não sai daí não. Daqui a pouquinho, a gente tá de volta com mais energia e o melhor da nossa programação. Fica ligado, onde você estiver, a gente tá junto.
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Boa tarde, Rádio Conte. Que alegria estar de volta com você. Eu sou Pedro do Vale, no Vem Com a Gente. E para essa parte, prepare o coração, porque Barto Galeno já está no ponto para te levar numa viagem inesquecível. Vem aí, no Toca Fitas do Meu Carro.

Boa tarde, galera. Que astral incrível aqui na Rádio Conte, 101,5 FM, 999904664. Ou chega no @RadioConteMirassol no Instagram. A energia não para.

Chegamos ao fim de mais uma edição do Vem Com A Gente. Muito obrigado pelo carinho da sua audiência, pelas mensagens e pela companhia. Que Deus abençoe você e sua família. Eu sou Pedro do Vale, agradeço a sintonia e deixo um grande abraço. Um bom final de semana a todos, neste sábado, 18 de julho de 2026. Até a próxima, se Deus quiser. Tchau, pessoal.

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1: Josi por aqui, coração aberto, alma pronta para captar as suas emoções através de cada nota musical que por aqui vai passar. Esteja certo de que aqui no Paixão Sertaneja a gente valoriza as verdadeiras tradições da moda, sabia? Aquelas originárias do campo, cultivadas com amor e que nunca esqueceram de onde vieram. Quando a saudade aperta, o nosso programa é a companhia perfeita. Então prepare-se, porque o Paixão Sertaneja tá apenas começando, hein? E hoje, o sertanejão vai tocar profundamente o seu coração.
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2: Vem com o Bruto, senhor.

0: belezura de música esta que tocou agora. Traz até a sensação do cheirinho da terra molhada. E em você, que memória essa música despertou? Envia pra nós, vamos conversar. Manda aí! Prosseguimos a nossa jornada com mais sucesso que acerta em cheio o coração. Bora lá?
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0: Peraí, peraí, gente. Não desliga ainda, porque a nossa prosa continua por aqui com muita música top vindo na sequência. Vamos fazer uma pausa rápida para umedecer a garganta e deixar a viola de lado só por um instante. Já já eu tô de volta. Enquanto isso, traga a cadeira mais para perto, ajuste o chapéu e esteja pronto para o nosso próximo bloco. O Paixão Sertaneja volta em breve e eu prometo que você vai ficar ainda mais encantado com as músicas maravilhosas que por aqui vão passar.
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2: 7:30

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1: Agora que o violeiro acertou o tom da viola, podemos continuar o nosso papo? Agora que você segue conosco, seguimos com a nossa jornada musical ainda mais encantadora. Vem aí aquelas tendências de moda que nos fazem fechar os olhos, reviver os belos momentos guardados. Meu Deus do céu! Uma mais gostosa do que a outra. Permaneça nessa viagem emocionante pelo Paixão Sertaneja, onde o sertanejo não da pausa e onde cada momento se torna incrivelmente mais emocionante do que o outro.
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2: Vocês precisam admitir alguma coisa.

0: Essa realmente mexeu com o coração, hein? Parece que a canção sabe exatamente quem somos. Me conta, vai, será que essa música também falou em seu nome? Ai, eu tô ansiosa pra saber. Conversa comigo, vai. Por agora, seguimos assim com mais música boa pra confortar a alma.
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